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0: Conversa musical, pelo menos assim o esperamos. Teremos também as vossas dedicatórias, não se esqueçam que ao longo da nossa emissão poderá sempre nos ligar para cá, para isso mesmo, terá sempre um número à vossa disposição, 04 77 56 80 56. Use, mas não abuse. É verdade, não pode abusar à vontade, até a hora de chegar então ao final desta emissão. Paula, hoje exatamente vais tentar, porque faz calor, propor algo assim refrescante, não é?
1: Vamos lá ver.
0: O que é que a cozinheira pensa para hoje?
1: Exato. Às vezes as coisas quentes também são boas.
0: É verdade. Quentes e boas, que já dizia a velha expressão. Mas nós por cá vamos aproveitar para desejar então uma boa manhã a todos aqueles que nos acompanham. Aqueles que já estão de férias, então fiquem bem, aproveitem, que a vida é também isto. É usar, divertir-se, aproveitar as férias. Para aqueles que não estão e estão a pensar, pois bem, acompanhem-nos, porque nós vamos também dar a vontade de ir. Porque vamos à la playa, vamos ver aquela musicazinha de ir à praia, porque não? Era uma boa ideia. Luís da Fonte vai dar o sinal de partida com Tardes e Manias, porque vem o nosso amigo...
1: Marco Paulo.
0: Marco Paulo, exatamente.

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1: Estamos com música popular, estamos em festa e por isso mesmo vamos passar pelo novo tema de Zeca Adegas que saiu neste EP da passada sexta-feira e que então foi lançado este trabalho. Zeca Adegas e a Festa do Povo é um dos temas que saíram mais recentemente. Vamos então ouvir este novo tema e depois também um homem que anda sempre em festa e nas festas portuguesas, o Rui Fontelas e a Festa na Aldeia. Mas já que falámos em festas também, decorreu na sexta e ontem sábado a Festa Portuguesa em Trévoux, já no departamento de Lã, fica num outro departamento e novos agentes esteve lá a acompanhar esta Festa Portuguesa junto ao rio, num local bem agradável, nas margens do rio Saúne, e realmente os portugueses, onde estão portugueses, à festa. Porque a festa foi da rija. Tivemos, desde o folclore, tivemos também um cantor que, digam-nos já, o cantor do povo, o nosso amigo também, Fernando Calheiros, que animou a noite e fez dançar noite adentro. Depois, ainda para completar a festa de sexta-feira, veio também o DJ André Costa. E no dia de ontem, o folclore, o grupo folclórico presente, foram as Flores de Portugal de Brom, para terminar então a noite com o grupo que veio da Suíça e que também anima bem português e bem popular, o grupo Os Dinâmicos da Suíça, que já os tínhamos acompanhado também em Brom, na festa de Brom, há 15 dias. Portanto, vamos à festa, porque a festa agora é de Zeca Adegas.

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1: E estamos por cá precisamente para ter também as primeiras dedicatórias desta manhã e nada melhor do que docinho, porque umas bombocas são docinhas e fofinhas, não é? Gostas de bombocas, Paula? Deves gostar.
2: Adoro.
1: Eu não te sou ouvido, Paulinha.
3: Como sempre.
1: Ah, pensei que estavas no meio do creme da bomboca. Mas estás aqui já, depois do creme, estás naquela cascazinha de chocolate, não é?
3: Primeiro a casca e depois o creme.
1: Olha, assim a coisa e
3: tal. Queres mais forte?
1: Não, nem por isso. É só um chazinho e se passa. Amor perfeito. Amor perfeito, sabes? É que nem só o doce também acontece. Também é o amor que põe a coisa doce e amorosa, não é? Amor perfeito, bombocas, é um tema que vamos dedicar da parte da Madame Batista, que esteve connosco há pouco ao telefone. Bombocas, ela que dedica este tema à Madame Murta, à Madame da Fontes, à Madame Palmira, à família Rodrigues, a todas as que estão à escuta, à equipa da rádio, da nossa parte, muito obrigado. Para a Madame Batista também, as melhores. Ela que, coitada, teve infelizmente uma daquelas coisas que não se deve fazer. É subir uma escada quando está sozinho porque se cai, depois pode ficar-se mal. Felizmente que teve socorro, mas ficou lá com umas marcasitas, coitado, está cheio de umas nódoasitas e está em modo de recuperação com novos horizontes que vai subir a moral. Então para a Madame Batista um beijinho e rápidas melhoras também, que ela que fica boa depressa para fazer melhor face a este verão e que tenha cuidado com as escadas e com subir as escadinhas, porque isto às vezes não se passa bem, não é? E a seguir, depois de bombocas, vamos ter um Tony Carreira para dedicar a toda a gente também da parte de Madame Batista. Vamos à música.

0: E temos um pisco que cantou de novo, hoje cantou aqui para a emissão Novos Horizontes. É um ouvinte também, sempre de coração, com o Novos Horizontes, é o Sr. Pisco, exatamente, que hoje esteve connosco ao telefone há instantes e que nos pediu uma dedicatória que a Paulinha vai nos dar. Exatamente, podes continuar.
1: O Sr. Pisco...
0: Podes cantar, não é pisco, mas podes cantar à vontade.
1: Dedica ao seu David da Terre Noir, às suas filhas, às suas netas, às suas bisnetas, ao Sr. Manuel Correia, de São João Monlefon.
0: São João Monlefon. Isso é só.
1: Oui, pois
0: oui, je connaissais à côté de Saint-Étienne. Um pince au style, um pince de côté, um pince à
1: Je parlais bien.
0: Oui, c'est ça, ma chère.
1: Ah, d'accord.
0: En avance, en avance.
1: Oui.
0: Que derrière vient du monde.
1: À Sandra, à Dominique e à toda a equipa da rádio.
0: Super.
1: E... oui, super.
0: C'est super. Tu vois l'autographe? Allez, continue.
1: Ah, continue. Voilà. Vamos ouvir Jorge Ferreira, Vira dos Namorados.
0: Isso é só. Jorge Ferreira, porque Ferreira é a família Ferreira muito conhecida em Portugal. Conheço pelos vinhos Ferreira, Porto Ferreira.
1: Não conheço? Eu conheço muitos salvadores.
0: É verdade. É verdade, eu também conheço alguns. E alguns próximos são...
1: Vamos lá de dedicatória, que as noites foram difíceis, estas últimas,
0: é
1: aqui com o senhor Fernando Salvador.
0: É verdade, também é salvadores.

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2: E nosso ouvinte, mesmo de férias, está de corpo e alma com Novos Horizontes, e o que faz enorme prazer, por isso enviamos um grande beijinho para a Madame Urta, que está de férias em Portugal, mas está connosco sempre, de coração, para ela umas boas férias e um beijinho enorme da equipa de Novos Horizontes. Ela é que nos pediu um tema, Paulo, e uma dedicatória.
3: Exatamente. Uma música bem animada, porque ela nos pediu.
2: O que faz falta é animar a mão.
3: Exatamente, para dedicar à Madame Noélia, com muita coragem. À Madame Batista, a todas as suas amigas, conhecidas e a toda a equipa da rádio.
2: Com amor e beijinhos da parte então da Madame Urta, que está de... Como diz no frantuguês, está de vacanças.
3: Está de vacanças. Não. Ela diz para lá
2: no Algarve. É para estas coisas, Luís, com o nosso humorista José Cruz.
3: O Algarve está, o tempo está um bocadinho embrulhado hoje.
2: É embrulhado, mas a gente desembrulha, tira o lacinho e aprende que isto tem a seguir, é Novos Horizontes, até uma dia sempre a abrir, não é?
3: E vamos ouvir?
2: Vamos ouvir. E não se esqueça que às 10h30, cerca das 10h30, teremos uma mensagem do Dr. João Deus, Sr. Cônsul de Portugal, em Lyon, que vai estar connosco em direto e nos vai também transmitir antes da partida dos portugueses para férias, ou pelo menos uma grande parte, transmitir uma mensagem. Certamente ele já está connosco mais daqui a pouco para essa mensagem. Fique atento às 10h30, então.
3: E vamos ouvir José Malhoa, Mon Amour, Ma Chérie.
2: Era, faltava esta aquela parte, tu dizes Mon Amour, respondia Ma Chérie. Assim é que era mais bonito, não é? Mas ficava à próxima, terminamos a seguir. Queres treinar outra vez? Redis-lo outra vez.
3: Mon amour.
2: Ma chérie.
3: Merci.

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1: Ora, cá estamos e nesta altura em que o verão está aí em força, com muito calor, esta canícula de calor que continua, pelo menos até à próxima terça-feira, proteja-se, beba com moderação e evite esforços necessários, principalmente para si que gosta de desporto, tenha uma certa atenção, pelo menos a evitar esforços nas maiores horas da força do calor. Bom, aproveitamos também para nesta altura falar dos dois grandes eventos que dominam a atualidade desportiva, o caso do Campeonato do Mundo de Futebol e também da Volta à França em bicicleta. São os dois grandes eventos do verão, um deles quase a terminar, que é o Campeonato do Mundo, mas também, certamente, a Volta à França, que vai ao Le Tour de France, que prende le relais, porque vai terminar as edições, então, do verão, é as duas rodas. Mas para já vamos começar, então, pelo jogo que se jogou ontem, a Inglaterra frente à Noruega, foi suado, é certo. No entanto, a Inglaterra conseguiu bater a Noruega e carimbou a passagem às meias-finais do Campeonato do Mundo. Num encontro que só foi decidido no prolongamento, Bellingham assumiu o papel de destaque ao pontar. Então, os dois tentos do triunfo inglês, resultado 2-1. Do outro lado, os nórdicos vêm assim chegar ao fim o bonito conto de fadas que viver neste Mundial e que fez sonhar, certamente, muitos noruegueses numa possibilidade de uma presença na final histórica. Mas vamos então aos resultados e, obviamente, que depois desta fase decisiva, nos quartos de final, a França tinha vencido recordes, então, esta semana, a equipa de Marrocos, por 2-0. A Espanha venceu a Bélgica por 2-1. E, finalmente, a Noruega, então, ontem, no final do dia, a vencer, então, a Noruega, não, a Inglaterra a vencer a Noruega, assim é que é, por 2-1, após prolongamento, a Noruega, recorde-se que esteve mesmo a ganhar. Mas, para estas meias-finais, agora faltam dois jogos, as meias-finais, o quadruplo, digamos, as quatro equipas em lice, são equipas que já, todas elas foram campeãs. Estão nestas quatro equipas, então, serão os dois jogos da meia-final, que darão, então, acesso à final, que acontece já no próximo dia 18 e 19, então, serão as meias-finais e o terceiro e quarto lugar que se irão disputar, então. Dia 18 será a disputa do terceiro e quarto lugar deste Mundial e, então, no dia 19, a grande final do Campeonato do Mundo dos Estados Unidos será, então, o momento em que se irá consagrar o vencedor da edição 2026. Para já, nestas meias-finais terão, então, o França e Espanha. Será nesta terça-feira, dia 14 de julho, às 21h, e também haverá o Inglaterra-Argentina, que será no dia 15 às 20h. Portanto, Inglaterra, Argentina e França e Espanha, as duas partidas da meia-final deste Campeonato do Mundo. E agora passamos do futebol para as duas rodas. E passamos para as duas rodas.
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1: Falamos das duas rodas para falar, claro, da Volta à França, do Tour de France, e por si mesmo falamos na etapa de hoje. A etapa de hoje que é uma etapa que com certeza vai trazer-se a umas partes difíceis subidas com uma certa situação. Teremos o percurso entre Malmore e Ussel. Será um percurso de 154,6 km, na Corrèze. Será então este percurso que terá algumas partes mais difíceis. Côte de Nave, 410 metros, 2,3 km, 7,4%. Teremos também SUC OME, que será, neste caso concreto, é 7,7%. Côte de la Croix du P, 4,8 km, 6%. E, finalmente, também, Monte BSU, 900 metros, 7,3%. Portanto, aqui com algumas situações de dificuldade na etapa de hoje, etapa com 154,6 km. Na classificação desta volta à França, estamos, claro, com um ponto de situação, ainda há muito para fazer. Temos então, na classificação geral, temos, obviamente, o Ted Pogacar, que é então o Uni da Team Emirates, com 28 horas 49,07. Portanto, Pogacar é então o líder neste momento da classificação geral, camisola amarela. Vingard segue-lhe os passos, está nesta altura a 2,42 de distância. Del Toro está na terceira posição, com mais alguns minutos, mas também a referência desta volta à França, o jovem francês Paul Sexas, que está então na sexta posição, está a 5,55. Da equipa Decathlon, Paulo Seixas, ou seja, Paulo Seixas, é então o corredor que tem dado nas vistas este jovem que foi chamado excepcionalmente para a Volta à França, mas que não veio para passear, mas para dar nas vistas, como já tem dado, e está numa fantástica sexta posição, ele que não é, que é novato nestas coisas da Volta à França. Portanto, vamos ver as expectativas. Para já, Pogacar é ele que domina a Volta à França. Vamos ver o que é que a etapa de hoje, com as dificuldades inerentes, nos dará. Estaremos por cá para seguir os próximos passos e acompanhar. Tour de France é aussi l'événement du moment après le championnat du monde de foot. On termine avec le de rue du Tour de France, des sports d'aujourd'hui, ici, sur Nouveaux Horizons, votre émission portugaise jusqu'à midi.
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1: Estamos de regresso para a música, Paula, e temos mais ouvintes dedicados a esta emissão que estão sempre connosco, de corpo e alma.
2: Exatamente. É uma dedicatória para uma pessoa que tu conheces bem.
1: Muito bem, muito bem. Eu gosto muito destes ouvintes dedicados, porque eles são a nossa alma, não é?
2: Exatamente.
1: Todo este nosso trabalho, trabalho de
2: até
1: equipa.
2: Até disse que tu estavas muito bem disposto.
1: Estava.
2: Se dormiste bem durante a noite.
1: Enfim, dormir, não sei, porque quando estou a dormir não ponho lá os registros.
2: Não, podias às vezes ter dormido no balcão.
1: Ah, não. Estava calor, mas consegui dormir na cama, normalmente, um bocado a janela aberta. Já não foi mau. Eu penso que alguém que eu conheço, provavelmente.
2: Exatamente.
1: Mas eu não sei quem é, mas vou já saber. Mas aproveito desde já para mandar beijinhos e abraços.
2: Exato.
1: Não é?
2: Beijinhos.
1: E perguntar se eles também dormiram bem.
2: Não. É, se ela dormiu bem.
1: Se ela dormiu bem, não sei. Se não dormiu, dormiu com os pés de fora, com certeza.
2: Elas.
1: Então vamos a elas.
2: Não vamos a elas, mas vamos dedicar esta.
1: A elas. Vamos dedicar a elas.
2: Exatamente. À Wanda Peixoto.
1: Muito bem.
2: À Lara Peixoto, que nos está a ouvir. Um beijinho.
1: Então, para
2: grande.
1: Elas, um grande beijoca.
2: Exatamente. E vamos lhe dedicar Cláudia Neara, a tua luz que me guia. Um beijinho muito grande para ela e para a sua filhota.
1: Então,
2: um bom domingo.
1: Deixem-se ir já agora para todo o time que estava tão presente.
2: Exatamente, ontem.
1: Já agora, este problema deixa-me a dormir, mas para aqueles dorminhocas, então, o desejo de uma boa manhã, um bom acordar.
2: Se não estiverem a dormir, que nos digam alguma coisa.
1: Se estiverem a dormir, que digam que estão acordados.
2: Exatamente.
1: Beijinho para todos e fiquem bem.
2: Aquela grossa.

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1: O tema que acabamos de ouvir foi um tema do grupo folclórico Flores de Portugal de Barão, que realizaram o seu festival na passada semana, mas também que estiveram ontem na festa portuguesa em Trévoux, e praticamente assim a fechar as festas portuguesas de verão. Haverá apenas o aniversário da Associação Portuguesa de Décimos na próxima semana, mas todas as festas portuguesas terminam, fazem uma pausa para as férias de verão, onde todos os portugueses com certeza vão partir para um merecido descanso. Nós também, aqui em 911, também vamos fazer uma pausa para férias também, mas ainda estaremos por cá na próxima semana. Depois da emissão da próxima semana, também haverá uma pausa durante o mês de agosto para férias da equipa, para recarregar as baterias, porque depois regressamos em início de setembro, em plena forma. Nós chamamos assim, estamos sempre a bombar, não é? Já agora, a bombar e a pimbar. Como o nosso amigo Emanuel, que nos diz...
2: Pimba, pimba.
1: Isto é muito... O que diz outra vez?
2: Pimba, pimba.
1: Pimba, pimba. Exatamente.

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1: Conosco e com direito às novas tecnologias esteve a nossa ouvinte Ana da Silva do Chambon Fusrol, ela que aproveita para dedicar neste dia bem quentinho de verão, com este calor de abrasar-se, ela dedica a todos um bom domingo, com muito amor, muita paz e saúde para todos. E também dedica a todos aqueles que estão de parabéns, obviamente um feliz dia. E por isso mesmo vamos ouvir o Zé Cadegas e o seu tema Parabéns, da parte de Ana da Silva, para ela, equipa Novos Horizontes, deseja também a Ana um feliz
2: domingo.
1: Domingo.

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1: E penso que estamos momentos de ter então, daqui a pouco, em direto, o Sr. Dr. João Marco de Deus, Cônsul-Geral de Portugal em Lyon, para nos contactar e deixar também aqui algumas palavras importantes neste início de verão e férias para grande parte dos portugueses. Mas para já vamos ficar com o ritmo e a música aqui em Novos Horizontes.

0: Este tema dos chutes e pontapés, a minha casinha, aqui a recordamos em Novos Horizontes, a sua emissão portuguesa, na Rádio Undem, emissão que acompanha, como todos os domingos, durante 3 horas em direto, das 9 às 12. E como há pouco tinha anunciado também, vamos ter em direto connosco o Dr. João Marques de Deus, Cônsul-Geral de Portugal em Leão, ele já está connosco em linha. Vamos dar o nosso bom dia, desde já, mas de qualquer forma, o Cônsul-Geral de Portugal serve, obviamente, também uma comunidade portuguesa numerosa, espalhada por 16 departamentos sob esta jurisdição. Uma equipa diminuta, mas com meios, obviamente, determinados e uma equipa determinada para servir a comunidade. Mas sobre isso, vai-nos falar, então, daqui a pouco, o Sr. Cônsul de Portugal. Vamos lhe dar, desde já, o nosso bom dia. Bom dia, Dr. João Marques de Deus.
1: Caro Fernando, bom dia a todos os ouvintes. É um gosto estar aqui de novo a falar consigo pelas ondas rádio aí de Saint-Étienne.
0: Obviamente que em breve iremos estar por cá em estúdio de uma forma mais detalhada, porque estamos quase a fazer um ano, digamos, de atividade no consulado em Lyon. Desde lá já houveram algumas mudanças, iremos falar dessas mudanças e desses também serviços e agilização que tem hoje o consulado de Portugal em Lyon, mas para já perguntar-lhe, Sr. Cônsul, neste primeiro mandato, digamos, neste primeiro ano de atividade, quais são as principais incidências desse mandato, dessa mudança, digamos assim?
1: Muito bem, eu primeiro diria, eu estou quase a fazer 11 meses, portanto, celebrarei um ano no dia 1 de agosto e teremos, como o Fernando bem disse, a oportunidade de falar sobre isso ao vivo e a cores, quando eu me deslocar aí à sua emissão em Saint-Étienne.
0: Aliás, um pequeno parênteses, fica já aqui feito o convite oficial para depois então do verão nos vir visitar aqui em direto em estúdio, conhecer a emissão e a rádio também, e ao mesmo tempo reunirmos obviamente as associações portuguesas aqui da região da Loire.
1: Com certeza será um gosto estar aí, já estive em Saint-Étienne, mas para atividades ligadas ao nosso leitorado na universidade, será um gosto estar aí com as nossas associações, sem dúvida nenhuma. Bom, este quase primeiro ano, enfim, eu aquilo que pretendi fazer, tendo uma boa equipa de trabalho, que me foi deixada pelos meus antecessores e que funciona bem, como o Fernando disse, não é uma equipa muito grande para esta jurisdição que nós temos, que é maior do que Portugal continental, é preciso dizer isso, não é? E temos à volta de 300 mil portugueses e cerca de 80 associações ativas. É muita quilometragem, é muitos eventos. Tivemos aqui este mês de junho e metade do mês de julho muito intensos. Foi a minha primeira experiência de festas de verão, São João e outras, junto das nossas comunidades, e foi excelente em todo lado. De facto, foram experiências com portugueses em várias localidades da nossa jurisdição que foram todas experiências extraordinárias. Mas antes disso, e à data da minha chegada, eu percebi que era necessário aqui reforçar um bocadinho a proximidade do consulado face à comunidade e melhorar um bocadinho a imagem das instalações consulares, que de facto estavam um bocadinho degradadas, e foi sobretudo isso que foi feito. Eu diria, nos primeiros 6 meses, requalificar as instalações consulares, retomar o nosso Facebook e dar-lhe um novo dinamismo, com conteúdos regulares e que sejam de interesse para a nossa comunidade. No consulado, uma vez feitas as pequenas obras que permitiram dar alguma cor ao consulado, começar a acolher, voltar a acolher, depois de muitos anos, eventos de índole cultural, económica e outras. Enfim, neste último quase ano fizeram-se imensos eventos envolvendo, por exemplo, as crianças que estudam português, mas também exposições. Temos uma exposição sobre o livro, o álbum do Asterix, que também foi um grande sucesso. Neste mês de junho tivemos a visita do nosso secretário de Estado, que pôde ver in loco como é que o consulado mudou. Tivemos também já o nosso embaixador, tivemos a ocasião de acolher a primeira visita do nosso embaixador em Paris. E, portanto, eu julgo que este primeiro ano foi um ano em que o consulado ganhou um novo dinamismo, e agora eu faço sempre esse apelo, uma vez que temos as nossas instalações agora com outra dinâmica, com outro aspecto, eu faço esse apelo aos nossos compatriotas nas comunidades, aí em Saint-Étienne, por exemplo. Se houver artistas que tenham gosto em expor obras, podem propor-nos projetos, nós estamos abertos. Eu digo sempre isso, e o Fernando já me ouviu dizer isso em vários palcos.
0: Exatamente,
1: é o Consulado-Geral é a casa dos portugueses. Portanto, o Consulado-Geral não é uma, uma instituição burocrática
0: e fechada à comunidade,
1: que está aqui para complicar a vida dos portugueses. Pelo contrário, o consulado geral pertence aos portugueses. Se não houvesse uma comunidade tão grande, não existiria um consulado geral. É tão simples quanto isso. Portanto, eu faço esse apelo. Sigam-nos no Facebook, é muito importante. Nós pomos eventos, pomos informações importantes para a comunidade, mas também pomos o relato de eventos em que eu participo, o relato de eventos que são interessantes para Portugal e para os portugueses. O relato de coisas boas, por exemplo, enfim, infelizmente não vou poder relatar a nossa vitória no Mundial deste ano.
0: Mas, seria ótimo.
1: Mas assinalámos, por exemplo, há dois dias atrás os 10 anos da nossa grande vitória aqui em França, do Europeu, não é? E portanto há sempre conteúdos aqui que eu acho que são interessantes para os portugueses todos. E embora nós tenhamos já aumentado 50%, quase 50% do número de seguidores neste ano, é muito pouco, faz aquilo que são os portugueses todos. Temos à volta 3 mil seguidores, isso para mim é muitíssimo pouco face àquilo que são os portugueses na zona de jurisdição de Lyon. Portanto, sigam o nosso Facebook, por favor.
0: Aí a participação desses portugueses que já estão a seguir a atividade do consulado, a opinião, obviamente haverá comentários, qual é a opinião que podemos ressaltar desde já dessa participação?
1: Eu acho que tem havido uma opinião geralmente muito, muito positiva em relação àquilo que o Consulado Geral tem feito. Tem havido, de vez em quando, existem algumas críticas que nem são propriamente dirigidas ao Consulado Geral, mas, enfim, dou-lhe um exemplo. Nós pusemos agora esta notícia, que se calhar também interessa à comunidade em Saint-Étienne, da retoma dos voos diretos a partir de Clermont-Ferrand. Uhum. Pronto, e houve uma senhora que disse que não tinha sido graça ao Consulado Geral. Portanto, obviamente não foi, isto é uma questão comercial, não é?
0: Exatamente, e é uma questão da região também, tem a ver com a região.
1: É uma questão da região. E portanto, esse tipo de comentários existem sempre nas redes sociais. Quando nós decidimos ativar as nossas redes sociais, corremos sempre o risco de ter comentários menos abonatórios, às vezes, digamos que francamente, parvos. Mas aí eu também tenho sempre uma gestão direta, eu diria quase centralizada, das nossas redes sociais, e sou eu que respondo diretamente às mensagens das pessoas, o que deixa às vezes as pessoas um bocadinho surpresas. Mas isto para dizer o quê? E é ótimo que o Fernando tenha colocado essa questão. Porquê? Porque o Facebook, sobretudo o Facebook, mais do que o Instagram, é verdadeiramente um instrumento de proximidade. Ou seja, a pessoa, se colocar uma pergunta e uma dúvida, ela é respondida, não é simplesmente ignorada. Se a pessoa colocar uma crítica que seja construtiva, também é respondida, e nós deixamos no comentário no Facebook, porque nós não temos a pretensão de sermos perfeitos. Ninguém é perfeito e nós precisamos das críticas dos utentes.
0: E ter-se as ilações necessárias, obviamente, dessa sugestão, claro, dessa proposta.
1: Claro, se for uma crítica mal educada, simplesmente parva, bom, aí claro que nos damos a prerrogativa de simplesmente a apagar, não é?
0: Exatamente. Porque não faz sentido, ou seja, a criticar assim, mas construtivamente, porque criticar gratuitamente só para falar mal, porque não gosto, obviamente não faz muito sentido também, não é?
1: Mas isso acontece nas nossas vidas privadas, no Facebook, se isso é normal, isso é normal. O Facebook é um instrumento para o melhor e para o pior de cada pessoa, não é? não é nada de novo, infelizmente.
0: Mas tirando o positivo disso, no fundo, daí também se mostra um pouquinho esta abertura do consulado à comunidade. Digamos, estamos abertos, não estamos aqui escondidos, nem a gerir as coisas como dá melhor jeito, não. Vê-se que estão há uma estratégia de comunicação com a comunidade, e por isso é que está esta página de Facebook aberta à comunidade, a propostas, a sugestões, a ideias, não é? Trabalhar em conjunto, mas também se tem visto também nas pessoas que há um sorriso diferente quando vão ao consulado, quando têm visitado o consulado, por necessidade de terem que ir ao consulado. A opinião que eu tenho constatado no terreno é uma opinião diferente. Isso não é alheio, por acaso?
1: Não, claro que não. Eu acho que, obviamente, que os funcionários, quando veem que há uma nova fase, uma nova dinâmica na instituição para a qual trabalham, quando eles chegam e veem que as paredes estão pintadas, que as coisas têm melhor aspecto, que temos uma cozinha novinha em folha, tínhamos uma cozinha com 40 anos que estava a cair, essa é a realidade dos factos, tudo isto afeta também a motivação dos funcionários. É como numa empresa privada, não é? Se o funcionário não for bem tratado, não se sentir que está a ser respeitado naquilo que são condições mínimas de trabalho, também não trabalhará com a mesma dedicação. Passa-se a mesma coisa no consulado geral. Eu acho que os funcionários já eram e são muito bons naquilo que fazem. E, portanto, não fazia sentido nenhum não lhes dar condições de trabalho, não é?
0: E as condições, obviamente, a motivação também cresce um pouquinho, não é, obviamente?
1: Com certeza. Eu acho que eles embarcaram nesta missão comum de tornar o Consulado Geral enquanto instituição uma instituição mais próxima e que melhor recebe os portugueses.
0: Um aprendizado também que eu tenho constatado no terreno, tenho participado em muitos eventos, aqui em Santa Etienne e na região de Lyon também, estive na passada sexta-feira também em Trévoux, já no departamento.
1: Eu estive ontem. Não nos cruzamos por pouco.
0: Exatamente. Entretanto, é facto que o que se constata no terreno, quando por uma razão ou outra vem à conversa o consulado, a atitude não é a mesma que havia há um ano e meio atrás, por exemplo.
1: Que bom.
0: Isso, isto é um pouco também, sei lá, um pouco um reflexo deste primeiro ano, de, já quase, não é? Do trabalho de...
1: Que bom, ao serviço da comunidade.
0: De Deus, não é?
1: Ao serviço da comunidade, o trabalho da equipa.
0: Trabalho da equipa, exatamente, porque tem que haver sempre um maestro para liderar uma equipa, obviamente.
1: Claro. E, Fernando, se por muito bons dotes de comunicação que tenhamos, se os nossos serviços não forem bons...
0: Não é reflexo.
1: Não há comunicação que resolva, não é?
0: Exatamente.
1: Não há comunicação que resolva.
0: Não fazemos milagres, digamos assim, sozinhos.
1: Não, temos de ter uma boa equipa, nós sem uma boa equipa não somos nada.
0: Aqui na rádio passa exatamente igual, ou seja, haverá um coordenador de projeto, mas há uma equipa por trás que, por vezes, mesmo nos bastidores, que contribui para, exatamente, esse trabalho ter o reflexo que tem do terreno, exatamente.
1: Naturalmente.
0: Sr. Cônsul, neste aspecto, eu penso que estamos um bocadinho já falados sobre estas mudanças que estão a acontecer no primeiro ano, aconteceram em termos de infraestruturas, aconteceram também já um pouco em serviços. Há muitos serviços que os portugueses na altura se queixavam que era um monte de burocracias para lá chegar, agora é muito mais fácil conseguir uma série de documentos relativamente ao consulado.
1: Nós temos um Portugal desde há alguns anos que enverdou pela utilização o mais efetiva possível das novas tecnologias. Devo dizer, aliás, Fernando, que este meu ano de vida, quase ano de vida em França, me faz crer que em algumas matérias nós estamos à frente dos franceses, em termos de desburocratização e informatização dos serviços. Hoje em dia nós temos o chamado consulado em casa, que permite aos portugueses, através de um computador, a pedirem uma série de documentos sem terem que se deslocar ao consulado. Muitos não sabem, e se basta ir à nossa página, porque além do Facebook temos a nossa página tradicional de internet, onde temos todos os serviços que podem ser prestados, e está lá um capítulo muito grande, lá um ficheiro grande, logo na página de entrada, que diz consulado em casa. E aí consegue-se perceber exatamente tudo aquilo que é possível fazer sem vir ao consulado, o que é muito bom para as pessoas, não é? Nós vamos aumentar também a divulgação da chamada chave móvel digital, porque é uma assinatura eletrónica, é uma identidade eletrónica, melhor dizendo, que vai ser fundamental para os utentes poderem utilizar daqui em diante cada vez mais serviços que lhes vão ser oferecidos online. Cada vez menos terão que vir ao consulado. Tendencialmente o ideal seria as pessoas só virem ao consulado se precisarem de vir fazer o cartão de cidadão e o passaporte, porque esses têm que ser feitos através de máquinas específicas por uma questão de segurança, não é?
0: Já há pouco, preciso-me colocar essa questão, porque ainda ontem estivemos com uma pessoa da comunidade portuguesa que precisamente me perguntou se para fazer com o passaporte, se era, podia ser feito no consulado. Neste caso aqui temos aqui a resposta que pode ser feito no consulado.
1: Não, claro, passaporte e cartão de cidadão são os nossos serviços mais requisitados, não é?
0: Uhum.
1: E são, no fundo, aqueles serviços para os quais o consulado nasceu, para identificar os portugueses que estão no estrangeiro, não é?
0: E é preciso uma marcação para este efeito? Ou pode...
1: É preciso uma marcação online. As pessoas também andam um bocadinho, às vezes andam um bocadinho atarantadas a dizer que não conseguem entrar na plataforma de agendamento, mas depois vamos a ver, e elas nem sequer tentaram fazer a inscrição.
0: Exato.
1: Não é nada difícil inscrever-se na plataforma de agendamento. As pessoas às vezes ficam um bocadinho atrapalhadas porque pensam que só conseguimos inscrever-nos com a tal chave móvel digital. Não, também é possível inscrever-nos com o cartão de cidadão. Portanto, não precisamos da chave. Quando se entra, diz logo lá as duas possibilidades, o cartão de cidadão ou a chave móvel digital. Portanto, é perfeitamente tranquilo inscrever-nos na plataforma de agendamento e não temos listas de espera. Portanto, à partida a pessoa sabe que no prazo de uma, duas semanas, no máximo, tem um encaixe para ir fazer o cartão de cidadão ou o passaporte, o que não é o caso noutros postos onde eu já trabalhei, onde também havia uma demanda muito maior e eram questões mais complexas. Aqui eu não tenho encontrado, felizmente, essa preocupação em relação a prazos de espera. São muito tranquilos. Nós vemos isso no dia-a-dia. Os utentes, nós há dias em que atendemos quase 200 pessoas, mas tudo se passa muito bem. E as pessoas que têm dificuldades eu estou pensando naturalmente em pessoas mais idosas, sim, dificuldades em trabalhar com...
0: Ter
1: acesso à internet e trabalhar com plataformas de internet, e que tenham urgências também não ficam à porta. Essa é uma garantia que eu dou e é uma instrução que é passada aos funcionários, que aliás já existia antes da minha chegada. É o chamado plano B, não é?
0: Exato.
1: Agora, são situações de exceção que não viram regra, não é? Portanto, se nós virmos que, de facto, são pessoas mais novas e que há algum chique espertismo, desculpe-me a expressão.
0: E aí também, no fundo, também se age em conformidade,
1: claro,
0: não é?
1: Claro, claro. E tem que ser pela plataforma normal.
0: Aliás, isto, enquanto estamos aqui a falar, estava exatamente com o ecrã diante dos meus olhos e que entrei diretamente, facilmente, nos agendamentos online, cá está aqui a autentificação, para pedir esse rendezvous, essa marcação. Exatamente. No consulado. Exatamente.
1: É tranquilo. Nós temos feito, no ano passado, fizemos uma sessão, já foi este ano, em janeiro, penso, uma sessão de informação às associações, todas, para que depois repassem aos seus sócios sobre as questões todas de agendamentos, de apoios do Estado a projetos de associações, a chave móvel digital, e voltaremos a promover uma nova iniciativa dessas até o final do ano, que é importante e também é um instrumento de proximidade com as associações e através delas com as nossas comunidades, não é?
0: E será também um bom momento, por exemplo, depois das férias, quando marcamos aqui o nosso encontro nas instalações da Rádio UNAM, nos estúdios.
1: Isso mesmo.
0: Falar um bocadinho desta formação, chegar às pessoas a informação de como pode fazer certas coisas, que se calhar pensa que é um bicho de sete cabeças e se calhar até nem é assim tão complicado.
1: Exatamente.
0: E até
1: exatamente.
0: Com o filho, até com o neto lá em casa, conseguem fazer isso e evitar deslocações.
1: Desmistificar isso tudo.
0: Vamos desmistificar isso tudo aqui, vamos descorticar tudo aqui em antena. Eu gostaria, nesta fase em que estamos no verão, certamente também começo a sentir isso na equipa do consulado e, obviamente, no consulado já em Lyon, os portugueses começam a partir de férias, alguns vão partir agora durante o mês de julho e mais para o final de julho, e, obviamente, há sempre aquela preocupação da comunidade, todos aqueles que partem pela estrada, principalmente, da viagem. E, nesse aspecto, gostaria que nos deixasse um pouco uma mensagem, alguns conselhos para todos aqueles que estão a pensar ir ao país natal e para as suas férias, ver a família e os amigos. Uma mensagem para todos esses portugueses, essa comunidade que vai então pela estrada, principalmente.
1: Claro que sim. A mensagem é a mesma de sempre, é grande prudência na estrada, verificar as condições do carro antes de partir e, sobretudo, não ter pressa para chegar 2 horas antes. Porque, enfim, a nossa segurança na estrada não depende só de nós, também depende dos outros. Nós temos que ter uma condição defensiva, nós temos que estar sempre atento ao que os outros fazem e do nosso lado também temos que cumprir, não é? Temos que cumprir a velocidade, temos que cumprir as condições de segurança do nosso carro e, portanto, aquilo que eu apelo aos portugueses que se vão deslocar neste mês de julho e de agosto é que vão com o máximo de cuidado para chegarem junto dos seus, têm gente à espera. E, portanto, não façam coisas erradas, vão com cuidado e que passem umas ótimas férias, com menos calor do que em Lyon, curiosamente, não é? Neste momento.
0: Isto é um fornozinho.
1: Neste momento em Portugal está bem mais agradável do que em Lyon. Bom, bem mais agradável junto da costa, porque, por exemplo, no interior nós sabemos que a temperatura cresce logo mais 5 ou 6 graus.
0: Também que aquece bem.
1: Mas de qualquer forma, este mês, o querido mês de agosto, não é como nós lhe chamamos.
0: Como diz o nosso cantor famoso.
1: É aquilo que também conheci, porque, como o Fernando sabe, eu sou um produto da imigração, nasci em França, e, portanto, também tive os meus meses de agosto, quando era miúdo e voltava para Portugal. No fundo, é aquilo que permite aos portugueses recarregarem as suas baterias, não é? Para depois voltarem a enfrentar mais um ano de trabalho. E, portanto, é muito importante que cheguem tranquilos, vão tranquilos, parem pelo caminho, almocem bem, jantem se for o caso, bebam água para estarem hidratados com este calor todo. E deixem o carro descansar um bocadinho também faz bem ao carro descansar um bocadinho.
0: O importante é chegar bem e não chegar mais depressa, obviamente. Porque
1: não adianta ganhar 1 ou 2 horas para se colocar em situações de risco. Não vale a pena. E, portanto, era essa a minha mensagem e que todos tenham umas férias fantásticas e retemperadoras para carregar energias para o resto do ano que aí vem.
0: Para as associações, que também obviamente nesta altura começam a terminar as suas atividades em termos de agenda, voltarão novamente em força mais depois do verão, para elas também, para todos aqueles que trabalham nestas associações que fazem movimentar a comunidade em si, gostaria de dar uma palavra em particular?
1: Sim, claro que sim. Aí as associações são formadas por pessoas. E se os portugueses da nossa comunidade precisam de recuperar energias, os portugueses que se dedicam, muitos deles de forma, quase todos, de forma voluntariosa e com sacrifício pessoal, as associações precisam de carregar ainda mais baterias do que os outros, não é? Para depois estarem novamente ao serviço das suas respectivas comunidades. Portanto, a mensagem que eu digo é: vão descansadamente para Portugal. Esta época, como eu falei, de festas, para mim, minha primeira experiência foi simplesmente fantástica. Eu notei uma coisa que é muito bom de ver, que em festas de algumas associações estavam presidentes e sócios de outras associações. Isso para mim é muito bom, quer dizer que há aqui uma colaboração, uma cooperação entre as associações que é muito importante. E portanto, que descansem e com certeza de que quando voltarmos na Rentrée, o Consulado Geral tudo fará para continuar a estar presente junto às associações e apoiar as associações e seguimos nesta missão de nos reaproximarmos.
0: Eu deixava aqui um pequeno parênteses e peço que lhe fixe mais um bocadinho a linha, uma mensagem da nossa parte.
1: Sim, sim, da vossa parte?
0: Exatamente, veja só quem é que vai entrar para nos dar esta mensagem.
1: Ah, muito bem, fica à espera, claro que sim, com todo o gosto.

0: Aqui está esta mensagem da Dino Meira, que há pouco falámos, exatamente, o meu querido mês de agosto, foi só um cheirinho da canção. Sr. Cônsul, vamos ficar por aqui hoje, como disse, ficaremos então com agenda marcada para depois das férias, para falarmos dias de pormenores e de outros pormenores de interesse que certamente a comunidade terá interesse em saber e será útil. Desejo também a si e obviamente a toda a família e a toda a equipa do consulado umas boas férias, um bom verão.
1: Obrigado.
0: E marcaremos então o encontro depois do verão, já com as baterias recarregadas, para descorticar todos estes pormenores e outros mais também.
1: Assim será. Muito obrigado, Fernando, por esta nova ocasião de falar consigo e com os ouvintes, e a todos votos de muito boas férias.
0: Muito obrigado. Estivemos então com o Sr. Cônsul Geral de Portugal em Leão, Dr. João Marco de Deus, que acompanhou-nos então durante esta manhã. E agora vamos ouvir então, já que falámos então do meu querido mês de agosto, com o Dino Meira, vamos continuar com este som e este ritmo.

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1: Diz aqui, nossa querida Paula, que depois de ter vindo para esta emissão, que é o tema da Cláudia Nayária.
2: Mas eu vou dedicar este tema.
1: Muito bem.
2: A algumas mulheres que eu conheço.
1: Que são mulheres de vida, não é?
2: Que são mulheres guerreiras.
1: Guerreiras, muito bem.
2: Eu vou dedicar à Wanda, vou dedicar à Ação, vou dedicar à Karine, vou dedicar à Samantha, à Maria Martins, à Carla Antunes e a todas aquelas mulheres que saíram do seu país para lutar e para elas uma força enorme e uma coragem que têm. E a mim mesmo, vamos ouvir Cláudia Nayária, Sou Outra Mulher.
1: Pois é, foi o que disse, é verdade. E afinal tinha razão. Vamos à Cláudia Nayária, que por acaso também é uma mulher do Norte, não é?
2: Do Norte, de Armas.
1: Uma mulher do Norte e de Armas, portanto, lá está, é como a padeira de Lisboa, que por acaso não era do Norte, mas que também era de Armas. Tinha aquela pá de madeira, pim.
2: Embora as mulheres que não sejam do Norte, também são
1: de Armas, não é?
2: Exatamente. Mas do Norte são do Norte.
1: É verdade.
2: E não há quem combate as mulheres do Norte.
1: É verdade, então, porque elas são duras, são uma sardinha pequenina, mas são jeitosinhas, mas são de pá na mão, não é?
2: Exatamente.
1: Portanto, portem-se mal, elas pão.
2: Com pá ou sem pá, somos do Norte.
1: É verdade. Então vamos a isso.
2: Cláudia Nayária, Sou Outra Mulher.

0: Cale-se.
1: Chega. Das me da baile, miúda. Cuidado, hã?
0: Essa é perigosa.
1: Ela é quente, né?
0: Para, não para.
1: Não para. 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
0: Você tá pronta pra...

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1: Estamos por cá porque, ao que parece, tem que haver um certo equilíbrio entre mulheres e homens, não é? Fala-se tanto em igualdade, há pouco temos um tema dedicado para as mulheres, e agora falta algo mais no masculino, não é?
2: Exatamente, e estou cá eu para dedicar
1: para,
2: essa
1: para
2: música.
1: Para um equilíbrio, não é?
2: Exato, senão... Ora, vamos lá então, dedicar uma música...
1: Para uns ouvintes especiais.
2: Especiais, exatamente.
1: A cores, não é?
2: Exato. Ouvintes especiais para todos os homens, mas eu vou pôr aqui uns ouvintes especiais. Um deles é o Sr. Fernando Salvador.
1: Muito bem.
2: O outro é o Sr. Luís da Fonte.
1: Muito bem.
2: O outro, para que não haja engano, é o Sr. Rui Guimarães.
1: Não é engano, portanto é que mais depois de depois
2: mulherinho. Rui Guimarães. O outro é para o Sr. Tiago,
1: que é de Faf,
2: exatamente. O outro é para o Sr. Tiago, que tivemos o prazer de o conhecer. Para o Gui, para o Gil.
1: Que esteve de aniversário.
2: Que esteve de aniversário ontem, um beijinho muito grande para ele.
1: E já agora com direção de feliz aniversário, não é?
2: Exatamente.
1: Porque a festa continua.
2: Mas, ao Rui, eu vou dedicar esta música sem comissão da...
1: Exatamente, sim.
2: D'accord?
1: D'accord.
2: Ok.
1: Está de acordo.
2: Vamos ouvir o DJ Calista.
1: Calisto. É que é masculino também ele.
2: Exato, Calisto. As mulheres têm uma coisa...
1: Que o homem sempre quer. É verdade.
2: Anda lá, Rui.
1: Ouve lá a mensagem e depois diz-se que não vais dar um banho na piscina. Vamos
2: exatamente.
1: Ver.

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1: Se você quer brilhar e ter um ótimo domingo, aproveite e cante esta canção de Tom e a sua chérie. Quem sabe se o domingo não vai ser diferente. Ora, para ser diferente, mas especial, esta também para aqueles que gostaram do DJ Calista, aqui vai este tema para todos os meus amigos e conhecidos e ouvintes que estão connosco a abrir nesta manhã. Aqui vai o Petite Abelha com a Falsa Tuga.

Vais-me dizer agora que Pimba é um tipo suxa? Não vais? Tens bom coração, mas o Google Translate não faz de ti uma portuguesa. 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Bom.

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2: E agora só falta mesmo aqui o Carlos Pires e o Vida de Faf, porque há, parece aí fafenses por este também plano horizontal do FM ouvir esta emissão.
3: Exatamente, aqui por Terras de Santa Tiana.
2: Terras de Faf, é verdade.
3: Os, não, Terras de Santa Tiana, ouvir a rádio.
2: No ar.
3: No ar.
2: Que está sempre a abrir.
3: Exato.
2: E é o que está a dar.
3: Que é de Faf.
2: Conferência Obreira e Paula é sempre a amar.
3: Exatamente.
2: Isto é feito para rimar. Agora, que vem o Lucenzo, eu acho que vou fazer como o Lucenzo, porque isto vai dar para torto. Vamos, vamos os dois fazer o quê?
3: Fugir?
2: Exatamente, vamos fugir.
3: Para onde?
2: Vamos fugir para a música.
3: Exatamente.
2: Para a falésia, que é assim que vem a falésia do amor. É muito amor aqui nesta casa. Amor e carinho. Não quero que falte nada a ninguém, vamos a isso.
3: Vamos lá.

0: deste lado, mais conhecido do que nenhum outro, diretor musical, vocal, cantor, apresentador, tudo isso e mais alguma coisa, António Lemos, mais conhecido por Tolemos, o meu irmão. Hoje temos aqui algumas caras diferentes.
1: E Filipe aqui a apresentar a banda de Santa Maria com este tema imortal, Falésia do Amor. Certamente muitos de vocês dançaram com este ritmo, a este são. E agora para o Rui, que é um fafense da Gema, que tem a mania que os gajos de Faf são maus.
2: Rui.
1: Mas são boas pessoas, mas são boas pessoas. Mas também para todos os fafenses que nos estão a ouvir, certamente esta emissão e este tema, especialmente é para vocês. Vejam lá se gostam. Vamos lá ver.

0: É verdade, um tema que aqui passamos com muito amor e carinho para todos os fafenses que nos acompanham nesta manhã. Novos Horizontes, a vossa
1: e para
0: companhia.
1: O nosso Xianzinho, que é de Fafa.
0: Pronto, até de manhã de Fafa, é verdade. Até de hoje.
1: Ah.
0: Por isso é que ela ficou a ouvir a música, é verdade.
1: Exatamente.
0: Então, para todos aqueles que têm um coração em Fafa, aqui ficou este tema, Verde de Fafa, de Carlos Pires, para todos o resto de um bom domingo. Nós estamos quase na reta final, mas antes, tempo para dançar com o tema Baila
1: Morena.
0: Você.

0: toca e dance para virar, porque aqui viramos já a terceira hora e viramos também para o outro lado. Paula, estamos no final desta emissão. 3 horas passaram, que foi um voar.
1: Exatamente.
0: Eu não trouxe as asas, mas passou depressa na mesma, não é?
1: Exato.
0: A Paula hoje trouxe o Red Bull.
1: Trouxe Red Bull hoje.
0: Isto é de aqui de anos.
1: Não, eu tomei o Red Bull ontem.
0: E hoje ficou lá os resíduos.
1: Exatamente. É verdade. E então...
0: Olha, Paulinha, desejo que te estimo um santo domingo a ti e também
1: e igualmente
0: e à família,
1: para os
0: também.
1: Nossos ouvintes.
0: E
1: para o nosso técnico
0: Luís da Fonte, sempre a abrir, não é?
1: Exatamente.
0: Sem tirar, sem tirar o pé do chão.
1: Um bom recomeço de semana.
0: É verdade, é importante também, porque terça-feira é feriado, não se esqueça, é um início de semana muito difícil, não é? Para alguns com pontes, aqueles que gostam de construir pontes e viadutos, vão fazer uma ponte. Aqueles que não constroem, olha, têm uma pausa logo a seguir, começam e fazem uma pequena pausa, um pequeno intervalo.
1: E um beijinho grande, e de hoje a 8 cá estaremos, das 9 ao meio-dia.
0: Para a última, antes das férias, porque nós também precisamos para carregar baterias e ir em plena força. Olha, vamos então com este trio despedir, Luís da Fonte da Técnica, eu mesmo e a Paula na alimentação, vamos pedir com esta novidade, Badocha, o tema te ama. Até para a semana, beijinhos.